testimonia da Cristo, coração de Cristo, Rei, Senhor Deus, em vuestra presencia, el exaltado pastor de María, de vos permiso.